0: graças, Jesus. Graças por tu amor por nós, Senhor. Te adoramos, Senhor.
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